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10 horas 11 minutos, muito bom dia. Manhã de segunda-feira é o Hora Informativa, primeira edição. Jorge Guerreiro Garaiosi com Viva Portugal. Daqui a pouco vamos espreitar os títulos em destaque nos jornais nacionais e a revista de imprensa. Lá mais para a frente chega o Veríssimo Santos com a informação.

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1: Bom, e começamos pelo JN Jornal de Notícias. Época balnear arranca com menos 265 vigilantes certificados nas praias. Interior que abraça o mundo. Jornalismo ao vivo em Lamego nos 138 anos do JN. Sentença, 6 anos de cadeia para traficante que promovia caças ao tesouro. Economia, quebra nos preços afasta produtores de cortiça. Valongo, o fim do PRR ameaça apoios à deficiência. Porto, estaleiros da linha rosa desapareceram até ao São João. Mundial, Portugal entre os campeões nas casas de apostas. Bombeiros, Liga celebrou os heróis que arriscaram a vida para salvar outros. Do JN vamos passar para o Público. Imposto que rendeu 500 milhões ao SNS deixa de estar consignado à saúde. Sem anúncio nem debate, governo retira ao SNS receita do imposto Coca-Cola sobre bebidas açucaradas. Especialistas falam em retrocesso, vendas de refrigerantes atingem máximo histórico. Médio Oriente, Israel conquista a posição-chave e alarga a ofensiva no sul do Líbano. Polícia, violência na esquadra do Rato soma mais 2 vítimas. Justiça, Caixa e Banco de Portugal em tribunal por nota 10 euros. Meio século a encolher, crianças até aos 12 anos já só representam 9,8% da população. Finalmente o DN, Diário de Notícias. Marilyn Monroe, 100 anos de solidariedade.

0: Há 3 anos que as entradas na PSP não compensam as saídas. PSD Montenegro reeleito enfrenta desafio da governação e sombra de passos. Combustíveis a testar o depósito fica 5€ mais barato a partir de hoje. Conflito Belfort, o Castelo das Cruzados, que Israel ocupou para ter controlo sobre o sul do Líbano. Luís Filipe Salomão, a democracia precisa defender-se da própria democracia. 10 horas, praticamente 18 minutos, foi a revista de imprensa. Bom dia. 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

10 horas 26 minutos, hora informativa em contagem decrescente. Daqui a pouco, informação com o Veríssimo Santos. As máximas para hoje: 27 para Lisboa, 22 para o Porto e 36 para Faro. Para Moimenta da Beira, máxima 30, mínima de 14 graus. Música nova do Leandro, Gritar ao Mundo.

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1: Já há datas para as festas do Concelho São João 2026. O São João 2026 chega à Moimeira da Beira de 6 a 24 de junho. O programa está a ser ultimado para posterior divulgação. Certo é que a 6 de junho o arranque será dado pela Casa do Futebol Clube do Porto e a sua perícia automóvel. A Casa do Futebol Clube do Porto de Moimeira da Beira prepara mais uma grande edição da perícia automóvel que promete voltar a marcar o calendário do automobilismo na região. Este ano, com uma grande novidade, a prova estará integrada no Campeonato de Portugal de Perícias, contando também com prova extra, garantindo ainda mais emoção, espetáculo e competitividade. 6 de junho de 2026, o público poderá assistir a um grande dia de perícias com passagens diurnas e também passagens noturnas, prometendo momentos únicos de adrenalina e de espetáculo. O Sernancelho celebra a Festa do Livro e da Criança no dia 1 de junho, a partir das 9 da manhã. A Escola Básica e Secundária Padre João Rodrigues abre as portas para um dia especial dedicado à celebração das crianças, da leitura e da imaginação. Ao longo do dia, os alunos poderão desfrutar de diversas atividades preparadas para promover momentos de alegria, descoberta e convívio. O programa inclui biblioteca itinerante, exposições, ateliês, desportos radicais, insufláveis, trampolim, pinturas faciais e muitas outras surpresas. Mais do que uma festa, este será um dia para celebrar a infância, incentivar o gosto pelos livros e criar memórias felizes junto de toda a comunidade educativa. Estas iniciativas assumem também um papel importante na promoção do convívio, da partilha e do fortalecimento dos laços entre alunos, professores e restante comunidade escolar. O evento é destinado exclusivamente à comunidade escolar. O município de Moimeira da Beira lança nova campanha de apoio à esterilização solidária de animais de companhia, com o objetivo de diminuir o número de ninhadas indesejadas e combater o abandono animal. A Câmara Municipal de Moimeira da Beira lança a campanha solidária de esterilização de animais de companhia, cães e gatos, de 1 de junho a 31 de julho, que garante apoio financeiro em função dos rendimentos do agregado familiar detentor do animal de companhia. No limite, a intervenção será gratuita para os cidadãos que sejam comprovadamente carenciados, residam no município de Moimeira da Beira e se encontrem numa das situações previstas no normativo de acesso, documento que prevê ainda outros níveis de apoio e elenca as obrigações legais dos animais a esterilizar, entre outras disposições. Os candidatos que queiram beneficiar desta campanha devem dirigir-se ao balcão único de atendimento da Câmara de Moimeira da Beira e no local preencher e assinar o requerimento de inscrição ou através do preenchimento online no balcão eletrónico. O município de Sernancelho investe 430 mil euros para assegurar o ensino secundário. A Câmara Municipal de Sernancelho adquiriu equipamento informático, módulos e mobiliário para a frequência do 11º ano de escolaridade no concelho. Ainda o ano letivo 2025-2026 não terminou e o município de Sernancelho procedeu já à instalação de módulos, salas de aula, para garantir o normal funcionamento do 11º ano. Cumpre-se assim a garantia municipal de tudo fazer para que os jovens do concelho frequentem o ensino secundário em Sernancelho com todas as condições, com instalações adaptadas à vertente pedagógica e onde possam cumprir a escolaridade com sucesso. O investimento do município no ensino secundário é até ao momento de 430 mil euros, valor que é assumido como estratégico para garantir a educação de futuro a esta geração de sernancelhenses. Quando, em outubro de 2024, Sernancelho conseguiu ver aprovado o funcionamento do ensino secundário, o município percebeu estar perante um momento histórico, mas também perante um enorme desafio, tanto logístico como financeiro. Sem hesitar, a Câmara Municipal, em estreita colaboração com a direção da Escola Básica e Secundária Padre João Rodrigues,

0: botou mãos à obra e em tempo recorde colocou módulos, contentores, educativos, adquiriu mobiliário para as salas de aula, equipamento informático, material de laboratório e realizou todas as infraestruturas necessárias ao funcionamento do décimo ano. O investimento para o arranque do secundário foi em 2025 e numa primeira fase de 293 mil euros integralmente suportados pelo município. Agora, antecipando já o ano letivo 2026-2027 e por forma a garantir que os alunos dispõem de instalações para frequentar o 11º ano, foi necessário colocar mais 3 módulos, 3 salas, mobiliário correspondente e equipamento informático. O valor deste investimento foi de 135 mil euros, também apenas com dinheiro do orçamento municipal. Todo este investimento é em instalações provisórias, pois o município submeterá durante o mês de junho uma candidatura para a requalificação do edifício onde funcionam o 2º e 3º ciclos e para a construção do pavilhão do secundário. Entretanto, as aulas funcionarão em módulos pensados e construídos para a educação, estando garantidas todas as condições de conforto e qualidade que os jovens merecem. Se ainda tem terrenos para limpar, saiba que o Governo alargou o prazo até ao dia 30 de junho. O prazo para a limpeza dos terrenos foi assim alargado pelo Governo até 30 de junho para todo o território. Assim anunciou o Ministro da Agricultura, José Manuel Fernandes, numa entrevista dada à RTP. Para todo o país, e face às condições climatéricas que também tivemos e às chuvas, vai-se alargar o prazo de limpeza que acabava para os concelhos que não estiveram em situação de calamidade a 31 de maio e agora foi alargado até 30 de junho. Quem o diz é o ministro. O governante acrescentou que as entidades já foram ouvidas para o prolongamento do prazo em todo o território nacional. No início do mês, os proprietários florestais já tinham pedido o prolongamento do prazo para a limpeza de terrenos para prevenir incêndios rurais, apontando falta de mão de obra e aumento de custos. Até agora, os prazos para os trabalhos de gestão de combustível na rede secundária, no âmbito das medidas de prevenção de fogos rurais, iam até 30 de junho apenas nos concelhos abrangidos pela declaração de calamidade devido às tempestades de janeiro e fevereiro. E então é alargado a todo o território e a data será então 30 de junho. Até lá tem que limpar o seu terreno. As coimas são duras e as coimas por falta de limpeza podem ir desde 150 a 1.500 euros para pessoas singulares, podendo atingir 10 mil euros em casos específicos e até 25 mil euros para pessoas coletivas. Quarta edição do Passaporte Douro On Two Wheels está de regresso o evento de mototurismo promovido pela Cimedouro que volta a percorrer as deslumbrantes paisagens da região duriense. Ao longo de cerca de 380 km, distribuídos por 2 dias, a iniciativa atravessará 11 concelhos do Douro, proporcionando uma experiência única de condução, navegação, cultura, património e descoberta. Se gosta de andar de mota, se gosta de descobrir paisagens e locais de cortar a respiração, então não pode perder este fim de semana, 4 e 5 de julho, de aventura, gastronomia, cultura e celebração da beleza única do Douro. Inscreva-se até ao dia 5 de junho de 2026.
1: Foi a informação regional com Veríssimo Santos.

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Bom, está na altura de colocarmos um ponto final nesta edição da manhã da Hora Informativa na sua rádio. Fernando Santana e Bombocas, para chegarmos às 11, vem o Espaço do Ouvinte com Cristina Ribeiro. A Hora Informativa está de regresso logo mais, quando forem 18 horas. Bom dia.

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0: 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Olá, muito bom dia, sejam todos muito bem-vindos à Rádio Riba Távora em Moimenta da Beira. Começa a primeira edição do Espaço do Ouvinte e da Semana, espaço este que é seu, onde pode pedir a música que mais gosta e, se quiser, fazer a sua dedicatória. Para isso, basta ligar o 254-582-544. A frase para este mês de junho: Teletalho, 29 anos ao seu serviço. 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Vamos já atender o primeiro ouvinte. Olá, bom dia.
7: Bom dia, menina Cristina.
0: Bom dia, Alice, em Valdepenela.
7: Estás à sombra?
0: Estou.
7: Eu também, pronto. Estamos as duas.
0: Estamos bem, então. E que vamos ouvir?
7: Márcio Pereira.
0: Vamos dedicar a quem?
7: À Maria José Costa, aos pais em Pendono, ao Fernando em Paravelha, à Fernanda em Mombim e para a dona Aldina Duarte em Lisboa. Para todos os ouvintes participantes, uma boa semana. E para um casalzinho que chegou agora aqui.
0: Muito bem.
7: E agora dê mais vinha na frase, faz favor.
0: Teletalho.
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7: Ao seu serviço.
0: É isso mesmo, Alice. Um beijinho, minha querida. Até amanhã.
7: Até amanhã.

O sinal foi assim que abrimos a primeira edição do Dia do Espaço do Ouvinte com o pedido da Alice que nos ouve em Valdepenela. 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

0: ouvir.
1: Os sons da terra.
0: Vamos dedicar a quem?
1: Aos meus filhos, às minhas noras, aos meus netos e bisnetos, à minha Joana, a quem me escuta em Vila Xandareia, para todos os amigos e amigas que estiverem a ouvir aqui por todo lado, não esquecem de Mota, e a esposa e toda a família, para a dona Isaura, para a dona Ondina, Irondina, e para aquela senhora de Arcas, e para a Zainina e para a Emília Coutinho, e para vocês aí, para todos que trabalham nessa maravilhosa rádio, que nos tiram a todos da solidão.
0: Muito obrigada. Vamos à frase?
1: Vamos à frase. Teletalho, 20 anos.
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0: 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Um beijinho, Conceição. Até amanhã.
1: Muito obrigada. Quem estiver a ouvir.

Sons da Terra foi o pedido feito pela Conceição, que nos ouve em Vila Xa da Beira. 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Portanto, agora vamos até Pera Velha. Olá, bom dia!

0: Diva, bom dia, menina Cristina, como está?
1: Estou bem, e o Fernando, como é que está, bem disposto?
0: Também cá vamos andando com este calorzinho, que é bom.
1: E que vamos ouvir?
0: Vamos ouvir uma musiquinha, Brinca ao Baile.
1: E vamos dedicar a quem?
0: Olha, a minha Maria, para ela, um beijinho, para si, para o amigo António Rocha, para Alice Valpanel e seu marido, e para a Aldina Duarte em Lisboa, e para os meus irmãos em França, que também estão a ouvir, com um abraço para eles, para os amigos que lá andam, para todos eles, e olha, para todos os ouvintes que estão a ouvir, pronto, já chega.
1: Muito bem, vamos à frase.
0: Ela talha 29 anos, ao seu serviço.
1: É isso mesmo, Fernando, um abraço, até amanhã.
0: Tchau, beijinhos. Tchau, Fernando.

Brinco ao baile, toco ao telefone e tu não estás. Foi o pedido feito pelo Fernando, que nos ouve em Pera Velha. 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

0: 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Vamos aqui falar com o Daniel. Olá, bom dia.
1: Bom dia.
0: Bom dia, Daniel. Bem disposto?
1: Está tudo.
0: Que vamos ouvir?
1: Botafogo no terreiro.
0: E vamos dedicar a quem?
1: À rapaziada do Feno. O João, o Sérgio, o Fernando, o Gui, o André, o Afonso, o Altino.
0: E é tudo?
1: É tudo.
0: Muito bem, então vamos à frase.
1: Dê-me mais dinha, só a favor.
0: Teletalho.
1: Teletalho.
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0: 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Ao seu serviço.
1: Ao seu serviço.
0: Um abraço, Daniel. Até amanhã.
1: Um abraço, até amanhã.

Martim com Botafogo no terreiro foi o pedido feito pelo Daniel. 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

0: 20 horas em Moimenta da Beira. Vamos agora até Britiando. Olá, bom dia.
1: Bom dia.
0: Fátima.
1: Sim, como é que está a Dona Cristina? Como é que teve o fim de semana?
0: Foi bom, e o seu também?
1: Também, foi ótimo. Estava pouco.
0: Que vamos ouvir?
1: Olha, Micas de Cabral.
0: E vamos dedicar a quem?
1: À minha colega Armanda, à Glória, ao Jorge Gondomar, à minha prima Jolie do bairro Albritiano, à minha irmã Sandra, e para vocês aí na rádio.
0: Muito obrigada. E agora?
1: Detalhe, de 29 anos ao seu serviço.
0: Teletalho?
1: Pois teletalho, de 29 anos. Ao seu serviço.
0: É isso mesmo, Fátima. Um beijinho, até amanhã.
1: Um beijinho, até amanhã. Obrigada.

Cabral, é o amor, foi a escolha feita pela Fátima que nos ouve em Britiand. 11 horas e 27 minutos, é o espaço do ouvinte até ao meio-dia. Vou falar com a Ana Sofia. Olá, bom dia.

0: Catarina.
1: Bom dia, Ana Sofia, bem disposta?
0: Está tudo bem disposta, com o calor à porta.
1: É isso mesmo. E que vamos ouvir?
0: Vamos ouvir um tema de parabéns.
1: Uhum.
0: Hoje vai dedicado ao meu tio João, no Vilar, que se encontra hoje de parabéns. Espero que tenha um dia muito feliz ao lado dos que mais gostem. E vai dedicado pela sobrinha Ana Sofia e pelo sobrinho Ricardo, que gostamos muito dele. E esperamos que ele pague um copo logo.
1: E eu também espero que isso aconteça. Pronto. E vamos à frase?
0: Uma ajudinha, por favor.
1: Teletalho.
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0: Ao seu serviço.
1: Isso mesmo, Ana Sofia. Um beijinho, até amanhã.
0: Um beijinho, até amanhã.

0: 4 menos parabéns para ti, foi o pedido feito pela Ana Sofia. 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Vamos até Beira Valente, bom dia.
1: Muito bom dia.
0: Muito bom dia, Elizabeth, bem disposta?
1: Estou bem disposta, e a menina?
0: A menina está bem. A menina está bem.
1: É o que interessa.
0: E que vamos ouvir?
1: Carlos Solteiro, Portugal está doente.
0: E vamos dedicar a quem?
1: Vou dedicar para toda a minha família, ouvintes e participantes, todas as minhas amigas, em especial a Isilda, e para ti com um bom dia de trabalho, e é tudo.
0: Muito obrigada, e agora vamos ao

0: Falta.
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0: 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Também podia ser, porque não deixa de ser verdade.
1: Um beijinho. Também para eles, que eu também sou cliente deles.
0: Muito bem, muito bem. Elizabeth, um beijinho, até amanhã.
1: Até amanhã.

0: Carlos Soutelo, Portugal está doente, foi o pedido feito pela Elizabeth que nos ouve em Beira Valente. É em Beira Valente que vamos continuar. Olá, bom dia.
1: Então, muito bom dia.
0: Bom dia, alegria, que vamos ouvir.
1: É, vocês não pagam as dívidas. Vamos ouvir Simone Mendes.
0: Muito bem, vamos dedicar a quem?
1: Vamos dedicar uma boa semana para o meu marido, para o meu filho, para a sua namorada, para a minha mãe e o meu, para todos os lumirenses, aqui para o pessoal todo também de Beira Valente, com um grande beijinho para o Pedro, ouvintes participantes, para a minha família onde quer que esteja, Tony e Cristina e minhas colegas de trabalho.
0: Muito obrigada, vamos agora.
1: Vamos à frase. Ah, e também já agora um bom mês para o Teletalho, que também sou uma boa cliente deles. 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
0: E está tudo dito.
1: Está tudo.
0: Uma beijinho.
1: Boa semana.
0: Beijinho, beijinho, Estela, beijinho.
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Simone Mendes, com erro gostoso, foi pedido feito pela Estela que nos ouve em Beira Valente. Um minuto e já estou de volta, até já. 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
1: 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Vamos até Oeiras, bom dia.
2: Bom dia, alegria.
1: Bom dia, Paula, em Oeiras.
2: Exatamente, com muito calor.
1: Isso mesmo, e nós aqui também.
2: Oh.
1: Que vamos ouvir?
2: Olha, querida, gostava de ouvir uma da Nuxa à tua escolha, para dedicar à minha mãe, aos meus filhos, para ti, para o Tony, Gabi, Gina, Maria Loureira, à minha prima Fernanda e à minha prima Rosa, e toda a gente ali, o meu, que me esteja a ouvir. E agora vamos à frase. 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
1: Está tudo dito, Paula, como sempre.
2: Beijinho,
1: um beijinho, até
2: grande.
1: Amanhã.
2: Até amanhã.

0: Nuxa com Santo Antoninho foi o pedido feito pela Paula, que nos ouve em Oeiras. Vamos até Mondim de Baixo. Olá, bom dia.
1: Bom dia, menina, como está?
0: Estou bem. E a Fernanda, como é que está?
1: Estávamos andando devagarinho.
0: Que vamos ouvir?
1: É José Amar, Cowboy Apaixonado.
0: Vamos dedicar?
1: Dedicar ao meu marido, à dona Armínia Mulher de Monte, a dona Alice Família Valdepenela, a dona Isabel Feminência de Elos, a senhora Carlos Esposa na Régua, a Ana Sofia Sabocinha em Bide, e a senhora Luísa aqui em Mondim, e a todos por hoje. Agora vamos à frase.
0: Vamos.
1: É teletalho, 29 anos ao seu serviço.
0: É isso mesmo, Fernando. Um beijinho.
1: E um beijinho para a menina e para o senhor António Rocha.
0: Muito obrigada. Um beijinho. Tchau. Até amanhã.
1: Tchau.

0: Zé Amaro com Cowboy Apaixonado foi o pedido feito pela Fernanda que nos ouve em Mondim de Baixo e agora vou ter com a Linda. Olá, bom dia.
1: Olá, bom dia, Nina Cristina.
0: Bom tudo dia, bem? Tudo bem com a Linda também?
1: Também, felizmente.
0: Que
1: vai andando. Um dia de cada vez.
0: É, e que vamos ouvir?
1: Vamos ouvir o

0: Daniel Saraiva, linda.
1: E vamos dedicar a quem?
0: Vou dedicar a todos os patrocinadores, aos nossos bombeiros, a toda a gente que esteja a ouvir a rádio e para toda a gente também que aí trabalha. Com uma ótima semana.
1: Muito obrigada, igualmente.
0: Adeus, Letalho, 29 anos ao seu serviço.
1: Isso mesmo.
0: Beijinhos.
1: Beijinhos, linda. Beijinhos, tchau, até amanhã.
0: Tchau, tchau.

Uma linda, foi assim que encerramos a primeira edição do Dia do Espaço do Ouvinte com o pedido da Olinda, que nos ouve em Castedo. Já sabe, logo mais, à segunda edição do Espaço do Ouvinte com António Rocha, às 16 horas. Eu vou continuar por cá, porque já a seguir vem o Melodia Viva. Até já!

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0: 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No Dia Mundial da Criança, a Fundação Francisco Manuel dos Santos, através da Pordata, faz um retrato das crianças com menos de 12 anos. São cada vez menos, passam muito tempo na escola e uma em cada 10 vive em famílias monoparentais. Dos 50,6 milhões de crianças da União Europeia, 1 milhão e 58 mil vivem em Portugal, que é hoje um dos países da UE com menos crianças. Aliás, nos últimos 50 anos, o país registra uma das maiores quebras da população infantil entre os Estados-membros.
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4: A Fundação Carlos Gulbenkian abriu centros de explicações para ajudar os alunos de três bairros da periferia de Lisboa. O projeto piloto, que começou este ano letivo, destina-se a crianças com vulnerabilidades socioeconómicas e promete combater desigualdades através do sucesso escolar.

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Marisa Liz e Rui Veloso, é por te amar. Estamos quase, quase a fechar a edição desta segunda-feira, 1º de junho, do 14-15. No Dia Mundial da Criança, a Zero divulgou o resultado da avaliação da qualidade do ar nas escolas. A Associação Ambientalista fez as medições dos níveis de poluição em 15 escolas e considera os resultados preocupantes. Estamos de saída, a última de hoje vai para o Fernando Daniel com Juro. Lembrando que amanhã estamos de volta às 14. Já a seguir está por cá a Cristina Ribeiro com o espaço musical. Eu regresso às 4 com o espaço do ouvinte, segunda edição.

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Sejam bem-vindos a mais uma edição do programa Espaço Musical. Estarei consigo até às 16 horas. Ao longo desta hora teremos informação com Veríssimo Santos. Mas para já começamos com a música. Ao som do Escalema, à prova de bala e depois Fábio Lagarto com Dama Bandida.

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1: 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Kanye West atuou no passado sábado no Estádio Olímpico Atatürk, em Istambul, na Turquia, tendo batido o recorde de assistência daquele país. Estima-se que tenham estado presentes no recinto cerca de 118 mil pessoas, número veiculado pelo Hürriyet, um dos maiores jornais da Turquia, e pela Anadolu, agência estatal de notícias, o que levou o músico a afirmar, de acordo com o Turkey Today, citado pela Billboard, que se tratava do maior concerto de estádio de sempre. Porém, ao contrário do que Kanye afirmou em palco, este não foi o concerto de estádio com maior público da história. Esse recorde pertence a Paul McCartney, que levou 184 mil pessoas ao estádio Maracanã, no Rio de Janeiro, em 1990. À frente do rapper estão ainda nomes como Tina Turner, Frank Sinatra, Kiss, Queen ou mesmo Rolling Stones. O concerto de Kanye, que integra a digressão que tem concerto agendado para o Estádio do Algarve a 7 de agosto, contou com sets de DJ, espetáculos de luz e laser, pré e after parties e atuações de artistas locais como Yener Sevik, Mavi, Sena Sener, Pera e Motive. O também rapper norte-americano Travis Scott juntou-se em palco a Kanye West.

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1: Paul McCartney com Ringo Starr, Home to Us e Alana Springsteen, I Love You Then.

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1: Contra a guerra, a desinformação, o ataque às minorias e ao planeta. Laurie Anderson, secundada pelos Sex Mob, propôs no passado domingo no CCB em Lisboa uma ideia benigna de resistência através do amor, da poesia e de uma milenar prática chinesa. A crónica de um espetáculo se repete esta terça-feira, mas em Braga. Lost Frequencies e Nathan Nicholson, So Much Beauty. Depois Lady Gaga com

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Charlie XCX está de volta aos álbuns com Music Fashion Film e vai editá-lo a 24 de julho, revelou a própria nas redes sociais esta segunda-feira. O sucessor de Brett, de 2024, tem na fotografia da capa o realizador Martin Scorsese, o músico John Cale e o designer de moda Marc Jacobs. 11 canções, 30 minutos, 5 segundos. Escreve a artista britânica na publicação anunciada que já pode ser pré-encomendado. O disco foi antecipado pelos singles Rock Music e SS26, este último dando mote para o nome do disco. We Are Walking on a Runaway That Goes Straight to Hell. Nothing's Gonna Save Us, Not Music, Fashion or Film. Paralelamente a estes dois singles, a artista partilhou em exclusivo, num perfil alternativo no Instagram, intitulado B-Sides, duas outras canções que servem de lados B: I Keep Thinking About You Every Single Day and Night e Playboy Bunny. Ambas estarão apenas disponíveis em vinil. Por hoje é tudo. Amanhã estamos de volta às 17. Foi o Viva à Tarde, já a seguir, hora informativa.

0: Boa tarde, são 18 horas.
1: O Governo vai lançar já amanhã um concurso público internacional para assegurar a distribuição diária de jornais em papel nos territórios com pouca população. Concurso que valerá por 3 anos, terá um valor anual de 1 milhão de euros e vai ser dividido em 2 lotes, um para as regiões norte e centro do país, outro para Lisboa e Vale do Tejo, Alentejo e Algarve. O modelo assentará em 2 pilares, o financiamento direto da distribuição através deste concurso e um apoio ao funcionamento de pontos de venda em territórios de baixa densidade, o que será feito em parceria com os municípios. O apoio financeiro foi calculado com base nos custos da atividade, diferenças territoriais e também a evolução de despesas como combustíveis e salários. Em declarações feitas hoje, o Ministro da Presidência, António Leitão Amaro, que tutela o setor da comunicação social, esclareceu que os operadores de distribuição podem candidatar-se e que aquele que oferecer as condições consideradas mais adequadas, com maior estabilidade e distribuição em todo o território, poderá vir a assumir esse compromisso. No Dia Internacional da Criança, o secretário-geral do PCP defendeu hoje que a defesa dos direitos dos mais novos e das famílias também são um bom motivo para aderir à greve geral marcada para quarta-feira. Durante um encontro com trabalhadores de uma fábrica no Conselho de Setúbal, Paulo Raimundo associou as comemorações do Dia Internacional da Criança às reivindicações dos trabalhadores, argumentando que os baixos salários, os horários por turnos e a precariedade laboral afetam diretamente a vida familiar. E por isso o líder comunista defendeu que contestar o pacote laboral também é uma forma de lutar pelos direitos das crianças e dos seus pais. Paulo Raimundo disse ainda que as empresas, como aquela que visitou hoje, com regimes de laboração por turnos, ilustram bem uma realidade que atinge milhões de trabalhadores em Portugal e que condiciona o acompanhamento dos filhos e a conciliação entre a vida profissional e familiar. Muito já se falou e escreveu sobre o 25 de novembro na perspectiva de altas patentes militares, mas há agora um livro que reúne testemunhos de jovens militares que participaram nas 2 operações-chave desses acontecimentos. O livro 25 de novembro de 1975, Testemunhos do Povo Vardado, propõe-se abrir novas pistas aos interessados pela história deste período imediatamente a seguir ao 25 de Abril. Fátima Valente.
2: São 16 entrevistas e um depoimento feitos à distância de mais de 50 anos. O Major-General do Exército, João Vieira Lopes, um dos coordenadores do livro, explicou o objetivo.
3: Ouvir o povo pardado, que para nós é o serviço militar obrigatório, militares que obviamente estavam a cumprir o serviço militar e que não eram de altas patentes, ouvir esse povo fardado, sobretudo nos 2 principais acontecimentos, ou seja, a ocupação das bases e Monsanto e depois o outro aqui na detenção dos comandos do regimento de Polícia Militar, onde houve inclusivamente 3 mortes.
2: Esta terá sido a primeira vez que alguns dos envolvidos falaram para um gravador sobre o 25 de novembro. Em algumas entrevistas houve lágrimas contidas, não tanto pela dureza do serviço militar, mas pelas memórias de miséria. São cerca de 200 páginas com a visão dos soldados, muitos de origens humildes que, com ou sem ligações políticas, viveram os acontecimentos.
3: Alguns já mudaram o seu posicionamento, mas também se nota nas descrições o choque entre as descrições de quem vem dos comandos e quem vem do lado da Polícia Militar. Designadamente, quem é que atirou primeiro? Quem é que deu origem àquele tiroteio de mais de cerca de 20 minutos? Depois da maneira como morreu este e como é que morreram os outros. Contado por quem estava ao lado de quem morreu é um bocado diferente de contado por generais.
2: A jornalista Andréa Silva, também coordenadora do livro, afirma que os testemunhos lançam pistas para novas investigações.
4: Este livro é, acima de tudo, uma fonte primária para historiadores, para futuros trabalhos e mostra-nos como há muitas visões sobre aquilo que foi de facto o 25 de novembro de 1975 e traz também pistas sobre se foi ou não um movimento de esquerda.
2: Os autores afirmam que depois das entrevistas ficaram ainda com mais dúvidas sobre a data que não reúne consensos.
3: Andréia e eu, em vez de termos 30 perguntas para fazer, passámos a ter 300 dúvidas, não é? Portanto,
4: sim.
3: O que é normal, nós não fizemos conclusões, nós fizemos uma introdução, explicando exatamente o livro, explicando o essencial, que obviamente é importante falar do 25 de novembro, mas o 25 de abril é que é o fundamental de todo o processo, mas sobretudo deixamos aos leitores finalmente a possibilidade de também se pronunciarem.
2: E assim o leitor é convidado a escrever o pós-fácil.
1: Um contributo, um desafio que fica neste novo livro, 25 de novembro de 1975, Testemunhos do Povo Fardado. Ouvimos os autores num trabalho da jornalista Fátima Valente. O alerta é feito pelo Programa Alimentar Mundial. Na Guiné-Bissau há mais de 130 mil crianças em risco de fome e desnutrição. Uma situação causada pelos cortes no financiamento de programas de apoio a carências alimentares, principalmente por parte dos Estados Unidos. Essas mais de 130 mil crianças recebiam refeições nas escolas e ficaram sem esse apoio diário. Entre os mais pequenos que ainda não estão na escola, o PAM diz que 56 mil ficaram sem acesso à nutrição essencial durante uma fase crítica do desenvolvimento, e estes são dados que são sublinhados precisamente neste Dia Internacional da Criança. Depois de mais de uma década a viverem à vista de todos, dois antigos responsáveis sírios começaram esta segunda-feira a serem julgados na Áustria. Os dois ajudaram a reprimir a revolta popular que ficou conhecida como Primavera Árabe. Agiram principalmente entre 2011 e 2013 na cidade de Raqqa. Margarida Serra.
5: Um dos oficiais, o antigo brigadeiro-general Khaled Al-Alabi, é o mais alto responsável do governo de Bashar al-Assad a comparecer num tribunal europeu. Al-Alabi, de 63 anos, é acusado de crimes de guerra e tortura e, segundo os procuradores austríacos, conseguiu escapar à justiça durante anos com a ajuda de membros dos serviços secretos israelitas e austríacos. Ele era agente duplo nos serviços secretos sírios e israelitas e foi chefe da segurança do Estado em Raqqa. O outro antigo responsável é Mousab Abu Rukab, um ex-tenente-coronel de 54 anos. Ele foi chefe de investigações na Polícia Criminal de Raqqa e mais tarde dirigiu o Gabinete de Segurança Política, a Agência de Informações do Ministério do Interior, na mesma cidade. Os dois homens enfrentam também acusações de coação sexual, coação agravada e lesões corporais. Viviam na Áustria desde 2015, à altura em que receberam asilo como refugiados. Perante o tribunal, os dois afirmaram-se inocentes. A defesa de Al-Alabi alegou que seria impossível para ele recusar-se a cumprir ordens, enquanto o advogado de Abu Rukab garantiu que as provas contra o cliente são muito fracas. Durante o julgamento, devem ser ouvidos 18 cidadãos sírios.
1: Este é o primeiro processo na Áustria contra responsáveis do regime de Assad. E surge depois de outros países, como a Alemanha e a Suécia, já terem julgado outros homens próximos do antigo ditador sírio, já que não foi criado qualquer tribunal internacional para um julgamento dos crimes que foram cometidos no período chamado da Primavera Árabe. Está a arrancar o estágio da Seleção Nacional para o Campeonato do Mundo. Hoje é o primeiro dia de concentração da equipa portuguesa. A esta altura ainda estará a treinar na cidade de futebol. Antes, o médio Rubén Neves esteve na sala de imprensa, foi o primeiro a prestar declarações aos jornalistas e entre elas ficou a lembrança do amigo Diogo Jota, António Botelho.
6: Era um dos melhores amigos de Diogo Jota. Rubén Neves não tem dúvidas que quando as coisas não estiverem a correr bem à seleção, vai-se agarrar à memória do antigo colega.
7: Às vezes é preciso agarrar-nos a algo para ir buscar uma força extra nos momentos mais difíceis, que nestas competições são inevitáveis, e eu acho que esse vai ser um dos aspectos que nos pode dar essa força extra num desses momentos e que nos pode fazer chegar onde nós queremos chegar.
6: Chegar ao título é o objetivo. Só isso fará desta seleção a melhor de sempre.
7: Portugal ganhou o Europeu em 2016, portanto é muito difícil dizer que somos a melhor seleção de sempre. Ganhamos uma Liga das Nações, mas não podemos chegar a esse patamar, porque ainda falta um bocadinho para lá chegarmos.
6: E os objetivos pessoais são os mesmos que os coletivos?
7: Melhor marcador não vou ser, de certeza, portanto o objetivo é mesmo ganhar a competição, e é nisso que estamos focados.
6: Mas lembrar que Ruben Neves já foi herói com um penalti decisivo na última Liga das Nações.
7: Se voltar a acontecer neste Mundial, e que seja da mesma forma, que seja para a equipa passar à próxima fase ou até vencer a competição, seria um sonho, como é óbvio, mas preferia, sem dúvida, poder ganhar nos 90 minutos, não ter que chegar às grandes penalidades.
6: Diz ainda Ruben Neves que está preparado para ajudar a seleção, mesmo se for a jogar como central.
8: Portugal tem já no próximo sábado um jogo com o Chile para a preparação para o Mundial. É uma partida que vai realizar-se no Estádio Nacional e que terá relato aqui na TSF.
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18 horas, praticamente 18 minutos. Muito boa tarde, é a hora informativa na sua rádio. É a segunda edição desta segunda-feira, 1 de junho. Simultâneo da hora certa das 18, habitual com a TSF. E como habitualmente também, dentro de poucos minutos, a informação com o Veríssimo Santos.

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A previsão do tempo para o dia de amanhã, terça-feira 2 de junho. Chuva fraca ou chuvisco no litoral norte e centro até ao final da manhã. Com vento por vezes forte no litoral oeste e também nas terras altas. Descida de temperatura. Não se atrase, 18 horas e 25 minutos. Se por esta altura vai na estrada, desejo-lhe uma boa viagem.

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1: O São João em Moimenta da Beira está a chegar e o cartaz já é conhecido. Música, tradição, muita festa para viver de 6 a 24 de junho. As festas do Conselho de Moimenta da Beira iniciam já a 6 de junho com a polícia automóvel, de 12 a 14 um torneio de futsal. No 19 de junho será a vez de Toy alegrar agentes nas festas do Conselho. Sábado, dia 20, marchas populares e depois, pela noite dentro, haverá música. No domingo, dia 21 de junho, será a vez do Delfin Júnior e o Império Show. 22 de junho, cordas soltas. No dia 23 de junho, será a vez dos Inseparáveis e de Pedro Costa animarem o Arraial de São João. Na quarta-feira, a 24 de junho, a majestosa procissão. E assim terminam, nesse mesmo dia, as festas de São João 2026. Colisão em Liumil, Moimenta da Beira, provoca 9 feridos, um deles em estado grave. O acidente envolveu 2 viaturas ligeiras na Estrada Nacional 226, em Liumil. O helicóptero foi acionado para o local. Uma colisão violenta entre 2 veículos ligeiros provocou, na tarde de domingo, 9 feridos na freguesia de Liumil, Conselho de Moimenta da Beira, conforme adianta a fonte do Comando Subregional de Emergência e Proteção Civil do Douro. Segundo a mesma fonte, um dos feridos ficou em estado grave e teve de ser helitransportado para o Hospital de Viseu. Das restantes 8 vítimas, 7 ficaram em estado ligeiro, tendo sido reencaminhadas para a referida unidade hospitalar, enquanto que uma delas foi assistida no local e rejeitou o transporte. O alerta para o acidente foi dado ao início da tarde, por volta das 15h30, na Estrada Nacional 226. No local estiveram 27 operacionais, entre os bombeiros voluntários de Moimenta da Beira, a ambulância de suporte imediato de vida de Moimenta da Beira, 2 patrulhas da Guarda Nacional Republicana e o helicóptero do INEM. O Governo vai lançar concurso de 3 milhões para garantir distribuição de jornais no interior. Vai lançar, na terça-feira, um concurso público internacional de 3 milhões de euros para assegurar a distribuição diária dos jornais em papel nos territórios de baixa densidade nos próximos 3 anos, conforme adianta a luz a fonte do Governo. O concurso previsto no Plano de Ação para a Comunicação Social terá um valor anual de 1 milhão de euros e será dividido em 2 lotes, um para as regiões Norte e Centro e outro para Lisboa e Vale do Tejo, Alentejo e Algarve. O Governo pretende, com este modelo, incentivar a entrada de novos operadores, promover a concorrência no setor da distribuição através de uma medida destinada a garantir a chegada regular das publicações a todo o território continental e evitar desertos noticiosos. O Executivo justificou a intervenção pública com a quebra das vendas em banca e da população no interior do país, fatores que têm afetado a sustentabilidade da distribuição diária de jornais e conduzido à concentração da atividade num único operador. De acordo com o Governo, a preparação do concurso foi especialmente complexa devido à existência de um único incumbente no mercado e a problemas sérios na informação partilhada por esse operador, situação que este veio a reconhecer. O modelo de apoio assenta em 2 pilares, o financiamento direto da distribuição através deste concurso e um apoio ao funcionamento de pontos de venda em territórios de baixa densidade em parceria com os municípios. Para este efeito, está em discussão um acordo modelo entre a Portugal Media Lab e a Associação Nacional de Municípios Portugueses. O apoio financeiro foi calculado com base nos custos da atividade, diferenças territoriais e evolução de despesas como combustíveis e salários. Neste sentido, o concurso prevê apoio à distribuição em 96 municípios de baixa densidade, com níveis de comparticipação diferenciados, consoante a população e a densidade populacional de cada concelho, sendo que recebe a maior comparticipação, 125%, os 26 municípios portugueses com população inferior a 5 mil habitantes e menos de 18 pessoas por quilómetro quadrado. Entre as obrigações do futuro adjudicatário está a garantia de pelo menos um ponto de venda em cada concelho do continente, o transporte não discriminatório de diferentes jornais e a prestação mensal de informação detalhada sobre vendas, custos e pontos de venda. O aviso e o caderno de encargos do concurso são publicados no dia 2 de junho em Diário da República e no Jornal Oficial da União Europeia, estando prevista a apresentação de propostas durante 60 dias. Campanha Viajar Sem Pressa sensibiliza condutores para excessos de velocidade. A Autoridade Nacional de Segurança Rodoviária, a ANSR, a PSP e a GNR, iniciam na terça-feira a campanha Rodoviária Viajar Sem Pressa para alertarem os condutores para os riscos da condução em excesso de velocidade, conforme é anunciado. Inserida no Plano Nacional de Fiscalização de 2026, esta campanha, a sexta das 11 previstas até ao fim do ano, decorre até ao dia 8 de junho e integrará ações de sensibilização e fiscalização direcionadas aos comportamentos de risco relacionados com a velocidade. Sob o lema Viaje Sem Pressa, esta campanha pretende alertar os condutores para os riscos da velocidade excessiva ou inadequada às condições da via, uma das principais causas da sinistralidade rodoviária grave. Na nota, lembram que entre 1 de janeiro de 2022 e 31 de dezembro de 2024, a velocidade excessiva para as condições existentes esteve diretamente associada a 6.824 acidentes, 177 vítimas mortais, 588 feridos graves e 8.396 feridos ligeiros. O excesso de velocidade continua então a representar a principal tipologia de infração rodoviária em Portugal continental, correspondendo a mais de 60% do total das infrações registadas em 2025. Assim é também referido na nota distribuída. A velocidade excessiva para as condições climatéricas ou do estado da via, a condução acima dos limites legais de velocidade, bem como a redução das distâncias de segurança e manobras bruscas associadas à velocidade inadequada, aumentam, segundo as autoridades, significativamente o risco de acidente grave. A ANSR, a GNR e a PSP recordam que conduzir a velocidade adequada salva vidas e contribui para uma circulação mais segura para todos os utilizadores da estrada. Fecho da estação rodoviária de Vila Franca das Naves, em Trancoso, é contestado pela Junta. A Junta de Freguesia de Vila Franca das Naves, e Feital, no Conselho de Trancoso, repudiou o encerramento da estação de caminhos de ferro da localidade e exigiu a reversão da decisão da Infraestruturas de Portugal. Repudiamos veementemente o fecho do edifício da estação, que é um golpe inaceitável contra a população do interior e contra a coesão territorial da Beira Alta. Assim disse o presidente da Junta, Sérgio Pires, em comunicado enviado à agência Lusa. Situada na linha da Beira Alta, na estação ferroviária de Vila Franca das Naves, no concelho de Trancoso, param atualmente os comboios intercidades e regionais, servindo as populações do interior e norte do Distrito da Guarda e nordeste da Beira. O edifício está encerrado desde a realização das obras de modernização da linha ferroviária, mas havia a expectativa da sua reabertura, bem como da bilheteira presencial com o regresso dos comboios à Beira Alta, que aconteceu em 28 de setembro de 2025. Ora, não foi isso que aconteceu. O autarca e restantes elementos do executivo desta União de Freguesias do Conselho de Trancoso no Distrito da Guarda vão reunir em Lisboa numa audiência de urgência com a administração da IP Património. Para a Junta de Freguesia de Vila Franca das Naves e Feital, o encerramento do espaço é uma decisão que carece de qualquer sentido estratégico ou humano. Enquanto se investem milhões na modernização da linha da Beira Alta, fechar a porta aos passageiros em Vila Franca das Naves é um contrassenso incompreensível. Não vamos tolerar que deixem os nossos fregueses, os nossos idosos e os nossos estudantes à mercê do frio e da chuva, completamente desprotegidos, assim anunciou Sérgio Pires. Segundo o presidente da Junta, eleito nas autárquicas de 12 de outubro de 2025, a estação de caminhos de ferro de Vila Franca das Naves é parte da alma da terra e serve todo o concelho de Trancoso e concelhos vizinhos. Fechar esta porta é prejudicar toda uma região que depende de Vila Franca das Naves para se mover. Sérgio Pires sublinhou que a população está determinada a não se remeter ao silêncio. Dispositivo de combate a incêndios reforçado com 78 meios aéreos. O dispositivo de combate a incêndios rurais volta hoje a ser reforçado pela segunda vez este ano, passando a estar no terreno 13.335 operacionais e 78 meios aéreos. Trata-se do segundo reforço de meios do ano, no que é denominado nível Charlie, que vigorará até 30 de junho. Durante este período vão estar disponíveis 13.335 operacionais, que integram 2.265 equipas dos vários agentes presentes no terreno, 2.969 veículos e 78 meios aéreos, além dos 3 helicópteros da AFOCELCA, a empresa privada de proteção florestal vocacionada para o combate a incêndios rurais. 2 helicópteros Black Hawk da Força Aérea vão estar também este ano pela primeira vez ao serviço do combate aos fogos rurais. Segundo informação da Força Aérea Portuguesa, responsável pela contratação e operação dos meios aéreos de combate aos incêndios, os 78 meios aéreos vão estar todos disponíveis a partir de 15 de junho, tendo em conta que um helicóptero do Estado está ainda em manutenção.
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Hoje estamos de saída nesta hora informativa, segunda edição para o dia 1 de junho, segunda-feira, início de semana, início de mês. Amanhã estamos de volta para mais duas. 10, 11, 18, 19. Foi um prazer estar consigo, um bom resto de segunda-feira, boa semana com a sua rádio.

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